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2: Agora para vocês eu vou contar aquele velho ditado que diz assim, ó: quem vive de orgulho

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1: Atenção, Krezebeck. Krezebeck, meu filho. Vamos lá que vai começar a baixaria.

0: Anitta. 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
1: Me deu um negócio só de imaginar a Anitta fazendo assim com a de mim.
0: Anitta!
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